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1: Não tem jeito, meu compadre. Vambora.

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0: Hélio. Bora viver a experiência. A trilha sonora do seu novo Visu é na barbearia Dom Hélio, Partage de Santana Shopping. Mandou o nome? Tá concorrendo. Van, eu sou mulher, eu posso participar, eu não tenho barba, mas quero dar esse presente pro meu namorado, pro meu pai, pro meu amigo. Claro que pode! Todo mundo pode participar, tá bom? Manda o nome completo aí, boa sorte e bora viajar.
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0: junto do com Black Eyed Peas.
1: Boa noite, São Paulo. 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
0: Opa! Aquela viagem gostosa, aliás, viagens curtas, médias e longas. Tem gente me mandando pipoquinha aqui porque tá curtindo essa sexta na pipoca, né, bonita? Um beijo pra você. Tem gente que tá debaixo do cobertor. Que delícia, bom também. Um beijo pra você, Ju. Ó, todo mundo curtindo a Rádio Disney aí? De buenas, em Atena. Maravilhosa. É, e muita gente trabalhando também, dando carona pra Rádio Disney, no seu automóvel, né, o seu escritório móvel, obrigada pela carona. Quem tá aí de plantãozinho nesta noite fria, chuvosa, 18 graus, né, até que não tá tão frio, comparado à semana que a gente chegou até 13, 12 graus. 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Oi, galerinha aí que tá no Disney Plus. Obrigada por estar com a gente. Aí é o seguinte, ouvi o sinal, hashtag essa TV é minha e o seu nome completo, tá bom? Pega essa dica aí, meu amor.
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0: Esse é o Clássicos, uma viagem no tempo.
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0: E agora, hein? Quem imaginava Paulo Miklos, ex-Titãs, juntando rock, MPB, sertanejo e até Chibombombom no mesmo disco, hã? Pois é, isso que vem aí no álbum Coisas da Vida, que chega em 22 de maio. Ele passeia por faixas como Mestre Jonas, Evidências e O Tempo Não Para, mostrando um lado intérprete que promete surpreender até quem já acompanha a carreira dele há tempos. A curiosidade fica justamente na mistura de Adoniran Barbosa, a Criolo, Rita Lee, enfim. É uma playlist de memórias brasileiras na voz de um ex-Titã. Ou um eterno, né? Agora conta pra gente qual releitura de Paulo Miklos mais despertou sua curiosidade. A clássica Evidências ou a inesperada Chibombombom?
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0: Na Rádio Disney 10:27, boa noite.
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joia, meu querido. Vamos, então faz o seguinte, manda seu nome pra concorrer, tá? 943-99-9130. Tô te esperando aqui, torcendo pra que você dê a...

0: atendida pelo seu pedido. Manda áudio, Van, quero ouvir tal música, porque me lembra o momento X, aí você conta a sua historinha, ou porque só quero. E é isso, tô te esperando aqui no 943-999130. Participa, vai!
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0: manda seu clássico. Chegou a hora de ouvir o seu pedido musical, aqui no Clássicos Rádio Disney.
1: É o seu momento de brilhar aqui na Rádio Disney, então você aproveite esse espaço e peça um show maravilhoso. Vai lá, capricha aí, vai.
2: Fala, Rádio Disney, aqui é o Gustavo do Tatuapé. Eu queria ouvir Ironic, valeu.
1: Pedido 10 de 10, né?

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0: finzinho dos anos 90, início dos anos 2000. Que maravilha, esse é o Clássicos. A gente ouviu Santana e Maná e é muita coisa boa ainda pra rolar nessa sexta-feira, tá aqui no Clássicos. Aumenta teu som aí que a galera do reggae tá chegando.
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0: Vozes, né? Tudo com ela, que tem o vozeirão que arrasa em tudo, né? Kelly Clarkson, aqui no Clássicos, 11h27.
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0: Por falar em vozeirão, parece, ó, cena de filme sombrio, mas é o um novo clipe do Evanescence em Who Will You Follow? Emily. Vozeirão dessa mulher é incrível, né? Ela surge caindo no nosso... Enfim, caindo no fosso de um elevador. Gente, eu estava preparada para isso, não. Achei forte a cena, tá? E mesmo assim, ela segue com aquele visual marcante que virou assinatura da banda. O resultado é um vídeo intenso, dramático, sim, e cheio daquela energia que fez o grupo virar referência no rock alternativo. O single é como um esquenta para a chegada do álbum Sanctuary, marcado para 5 de junho. Nas redes, teve fã lembrando outros clipes icônicos, como do hit Bring Me to Life, e dizendo, né, que Emily já virou especialista em sobreviver a cenas impactantes. É, um negócio assim, intenso, né?
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0: de com Pixies. Here comes your man. Muito bom esse som. E agora, vamos lá, man. I feel like a woman. É, vamos curtir. Presente. Ai, vamos ganhar presente. Vamos curtir. Voucher pra Barbie Cabelo na barbearia Dom Hélio. Atenção, vai viver essa experiência, a trilha sonora do seu novo visual é na barbearia Dom Hélio. Partage de Santana Shopping. Sabe quem ganhou? Foi você, Milena. Milena Mendes. Ah, eu falei, a mulherada também podia participar. Claro, você pode presentear o Mozi, o pai, o amigo, o colega, enfim, quem quiser. Milena Mendes, telefone final 44. Esse voucher maravilhoso da barbearia Dom Hélio é seu, e aí você presenteia quem você quiser, tá bom? Nossa produção vai fazer contato contigo. Valeu, valeu, parabéns!
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Sabu, que rola dia 29 de maio. Tá a fim de concorrer? Já sabe, né? Se eu mandar seu nome aqui, essa primeira hora do sabadão que já começamos muito bem. Obrigada.

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escolhe bem a companhia. Porque assim, vai ficar lá na sala de cinema, juntinho, assistindo um filmaço, que desta vez é o Mandaloriano e Grogu. Vai rolar dia 29 de maio no Shopping Bourbon, às 9 da noite. Quer a experiência completa? Pois você tem a experiência completa. É claro que tem pipoca e refri pra você curtir o seu filme do início ao fim. Ali, ó, de barriguinha cheia. Ai, que delícia, bebê! Então você faz o seguinte, manda seu nome completo. E você tem chance de ganhar aqui nessa hora. Ai, Vanessa, eu não ganhei. Ó, uma sala de cinema.

0: tudo com Alicia Keys, Usher, My Boo, meia-noite 29.
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0: Sem herói que nunca sai de cena de verdade, né? E agora o Justiceiro volta com um especial da Marvel Television que promete mexer com quem curte aquele clima mais pesado, cheio de tensão. O Justiceiro, Uma Última Morte, chegou ao Disney Plus com John Bertinal de novo no papel de Frank Castle. Na história, ele tenta encontrar um sentido além da vingança, mas uma nova força faz o personagem voltar à luta. Pra quem gosta de Marvel com pegada mais sombria, já pode anotar e assistir quantas vezes quiser.
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por bom às 9 da noite. Tá livre? Então você manda seu nome aí. Última chamada pra você participar e concorrer. Resultado já, já. Boa sorte!

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curtindo a Rádio Disney aí. Que maravilha! Obrigada! E aí ele passou pra dar um beijo especial na amada Camila. Rogério, de Guarulhos, motorista de aplicativo, curtindo um som de ótima qualidade. Que bom que tá curtindo. Lucas, de Goiânia.

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0: 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Eu queria, viu, Rádio Disney? 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

0: de um acompanhante com pipoquinha, refri e filmaço pra curtir uma experiência Rádio Disney. Só queria dizer que é tudo, tá?
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Esse é bom, não. Vem cá, Cristiane de Jaguaruna. Jaguaruna, oi, tudo bem com você? Eu fiquei muito feliz com a sua mensagem, de saber que você tá aí junto com a gente. Você tá ouvindo a Rádio Disney como? É site, aplicativo, é pelo Disney+.

0: madrugada, porque é da noite, né? Então, assim, é uma galera que tá com insônia e aí curte a Rádio Disney aqui pra dar uma vibe. Então é isso, tem todo tipo de galera. Valeu todo mundo que tá ouvindo a Rádio Disney.
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0: A semana foi puxada, né? Descanse com o fim de semana Rádio Disney.
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trabalhando aí, guerreiros e guerreiras. Obrigada por escolherem a Rádio Disney para fazer companhia para vocês. Inclusive, deixa eu mandar um salve aqui para

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0: 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Uhum. Deixa eu ver a nossa carinha linda, ó. Sem Botox, mentira, tem sim. Tá acabando, já foi-se o Botox, tá na hora de renovar. Enfim, você vê a gente, vê os seus artistas favoritos quando eles passam aqui nos nossos estúdios, é muito legal. Então é isso, aproveita seu fim de semana, faz o dever de casa se você tá a fim de ganhar sua Smart TV 60 polegadas, mais um ano de assinatura Disney Plus. Já sabe, hashtag essa TV é minha e o seu nome completo sempre que eu vi isso aqui, ó.
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0: Faz seu deverzinho, eu tô indo embora. Tchau, tchau!

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0: Fala aí, gente linda, tudo certinho? Bom final de semana pra você, bom sabadão. E final de semana, demorou pra chegar esse final de semana, né? 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

pra você. Posso, mas aí tem que vir aqui no WhatsApp mandar um alô pra mim, né? Desejar um bom final de semana. Podemos combinar desse jeito? 943-99-9130. Tô te esperando no WhatsApp da Rádio Disney. A Rádio Disney é tudo.

0: a trilha sonora aqui pra você seguir com essa madrugada no trabalho. Ser um pouquinho mais leve, né? Um beijo pra Carla também que tá com a gente, a Flávia Lima, uma galera linda. Cadê você, hein? Quero mandar beijo pra você também. Chega junto. Essa hora vai ser incrível com a sua participação no 943-99-9130. Bom sabadão aí pra geral.
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Boa madrugada de sábado pra você. Se liga, hein? O baú do tesouro tá bombando. Tem uma rixa de time da manhã com o time da tarde, mas eu vou falar aqui também no final de semana. O time da madrugada pode se juntar ao time da tarde que a gente tem mais sorte, viu? Tá valendo aí as moedas mágicas. São duas senhas, entre 8 e 9.

0: mágica vale duzentão. São as moedas mágicas do Baú do Tesouro, terceira temporada aqui na Rádio Disney. É só vir junto com a gente.
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1: Já deu uma olhada no relógio aí? Pois é, já é sabadão. Boa madrugada pra você. Vamos juntos com muita música boa. É tudo!

0: 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Tudo certo com você nessa madruga? Bom sábado, eu sou Gustavo Sam, te fazendo companhia. Eu quero te levar agora lá pro Instagram da Rádio Disney. Por quê? Algumas promoções acontecem exclusivamente no nosso Insta, não sei se você sabia disso. Arroba Rádio Disney Brasil. Muitas promoções, a gente conta as novidades também dos bastidores da Rádio Disney, dos seus artistas favoritos. É legal demais, todo mundo se conecta. 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
1: Todo mundo tem aquela pessoa?
2: Tem.
1: Lógico que tem.

0: madrugada, né? Os guerreiros de plantão aí, sempre ligados na Rádio Disney. Vamos juntos! 943-99-9130 aqui na madrugada da Rádio Disney. Assim, o que você quer ouvir? Manda pra gente. A Rádio Disney toca tudo!
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0: O quê?
1: Eu acho.
0: O cara não se garante, a culpa é nossa. Nunca.

0: 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Gente, tá chegando! O quê? A convocação de Carlo Ancelotti? Também, mas o maior campeonato de futebol do mundo! E a Rádio Disney quer que você tenha uma torcida digna. Numa Smart TV de 60 polegadas novinha que pode parar aí na sua sala. Gustavo, o que eu tenho que fazer? Ó, o sinal tá rolando inclusive no final de semana, hein? Quando você ouvir o sinal, você vai mandar pra gente aí a hashtag Essa TV é Minha, mais o seu nome completo, pro 943999130. Já, inclusive na madruga, tem sinal pra você, viu? Manda pra gente aí no 943999130 e participa. Vamos que vamos! Bom final de semana pra você!
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0: Todo mundo é mais feliz no final de semana, não é? Você concorda comigo? Então vamos curtir junto o final de semana com a playlist da Rádio Disney. É tudo!

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0: 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Bom dia, bom dia, bom dia! Já dá pra falar que é bom dia, né? Obrigado por escolher a Rádio Disney. E aí, esse sabadão, hein? Aliás, você tem planos pra esse final de semana? O que você tá fazendo e planejando de bom aí pra esse final de semana? Vai dar um rolê? Legal demais! Sabe que você tem a trilha sonora garantida no final de semana, junto com a Rádio Disney, então já sabe, leva a gente pra qualquer canto. Afinal de contas, a Rádio Disney é tudo! Vamos lá, minha gente!
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0: Você fala aí, gente linda, eu sou o Gustavo Santos fazendo companhia. 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
1: Rádio Disney é tudo, bom dia! Que final de semana maravilhoso, que o seu final de semana seja um final de semana inesquecível. Na presença, é claro, da... 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

0: A Rádio Disney Bra. 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Tenho certeza que você vai gostar de alguma. E aí depois você me conta o que você achou, tá bom? Se inscreve no canal, deixa o gostei, tudo bonitinho.
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1: Não tem jeito, meu compadre. Vambora.

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Vamos lá, vamos lá!

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1: Felipe Araújo, de um jeito um tanto quanto diferente. Mais ou menos assim, ó.

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5: É isso aí. Bom dia, turma. Oi, oi, oi. Bom dia. São 7:02 em São Paulo. Cadê minha galera animadíssima? Ai, uma manhã de sabadão. Geladinha, gostosinha, exigindo coragem pra sair da cama.

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0: Rádio Disney é tudo e Rihanna.
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0: 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Cada moedinha vale duzentão. 4 oncinhas. Bora ganhar esse presente? 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Já já, entre 8 e 9, são 7h26. Já já tem senha.
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0: Rádio Disney, bom dia, são 7h27. 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

0: Disney é tudo e good luck, baby. Sabadão!
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0: Olha só que coisa boa. Final de semana tá começando, né, turma? Bora aproveitar. Olha, tem um programa bem legal pra quem curte cultura, história e peças cheias de identidade. Olha só, turma, em hoje e amanhã, o pavilhão da Bienal no Parque do Ibirapuera recebe o Salão do Artesanato Raízes Brasileiras com entrada grátis. Aí é bom, né? E uma viagem, né, pelo que o Brasil tem de mais criativo. São mais de 700 artesãos que com representantes, né, de 26 estados do Distrito Federal e um encontro que junta tradição, beleza e muita história em cada peça. É bem legal. Tem moda, tem decoração, tem brinquedos, tem utensílios e obras feitas com cerâmica, tem madeiras, tem fibras, tecidos e muito mais. É bem legal. Além de ver de perto esse trabalho todo, o público também entra em contato com saberes que passam de geração em geração. Bom, o evento funciona das 10 da manhã até as 9 da noite, então você pode montar aí o seu passeio, chamar a galera que curte pra curtir essa com você e aproveitar. Final de semana, né, turma? Tamo online!
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0: Rádio Disney, bom dia. São 8 horas em ponto. 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

0: Minas, Bahia.
1: 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Vamos embora pra seis, seja ex. 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
6: Aí, turma!

tudo jóia, jóia? Aqui é Rodrigo Campos dentro do seu radinho. 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Kit pão de queijo, ó que delícia, o cafezinho da manhã. 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Faz o seu cadastro que já já, pertinho das 9 da manhã, eu faço aquele sorteio marotinho pra você. Boa sorte, turma! É tudo! 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
1: Brasil!
0: Ô, turma! Torcida Rádio Disney tá bombando, né? Torcida Rádio Disney tá naquele modelão, vai dar um presente pra você, uma Smart TV 60 polegadas por semana. Vem aí o maior campeonato de futebol do mundo, todo mundo quer assistir, né? Juntar a turma, assistir numa televisão bem grandona, então bora ganhar essa Smart TV 60 polegadas? Vamos nessa? Ah, sabe o que vai junto? 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Bora, vamos nessa! Então é o seguinte, fica na cola da Rádio Disney, daqui a pouco vai ter mais um sinal, tô soltando um sinal direto aqui, eu e todos os locutores, é o dia inteiro, sinal aqui na Rádio Disney. Cada vez que você escutar o sinal, corre pro WhatsApp e coloca a hashtag Essa TV é Minha, mais o seu nome completo e boa sorte. Terça-feira sai mais uma Smart TV 60 polegadas novinha e um ano de Disney Plus pra você aproveitar muito, certo? Fechou? Demorou? Sabadão então, turma. 8h13, bom dia.

0: Rádio Disney é tudo, Katy Perry.
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0: Atenção, minha turma! Eu vou liberar a senha. Estamos no horário da senha. Anota, gente, o baú do Tesouro Rádio Disney está lotado de moedas mágicas. Cada moeda vale duzentão, quatro oncinhas, ó. Abri aqui de leve só pra dar uma olhadinha nas moedas mágicas. A moeda que vai ser sua, anota a senha. A senha agora é Brisa. Repetindo, Brisa. Essa é a senha. Time da manhã, manda bem. Entre 4 e 5 da tarde tem mais uma senha. Mas ó, agora que você tá aqui, tá na sintonia da Rádio Disney, já anota essa senha. Brisa e fica na Rádio Disney. Manda o WhatsApp pra gente, 943-99-9130. Bota lá a hashtag Eu Quero as Moedas Mágicas. E boa sorte, turma!
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0: Rádio Disney, bom dia, são 8h27.
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1: Eu acho que você tem que mandar aquela mensagem. Mas manda o que tá no seu coração. Porque se fosse eu falaria mais ou menos assim.
2: Ei, boa noite. Antes de te bloquear, eu só vim te dizer que a partir de hoje pode tocar o terror, fazer o que quiser fazer. A boca é sua, curte sua farra, sinto mais nada.
1: Não, apaga.

0: 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Agora atenção, turma, tem aquele presentão gostoso que dá água na boca. Quem vai levar o kit de pão de queijo Pedacinho do Sol? Ó, nesse kit tem bolsa térmica e deliciosos pães de queijo de diversos sabores. Eita, que delícia, o cafezinho da manhã, pãozinho de queijo quentinho, cafezinho quentinho. Tem queijo mesmo, Pedacinho do Sol tem queijo mesmo. É bom, né, turma? Quem vai levar esse presente é o Maurício Alves, final do fone 3254. Dali, Maurício, parabéns. Se deu benzão, hein? Se deu benzão. A gente vai entrar em contato e combinar pra você passar aqui na Rádio Disney e pegar seu kit Pedacinho do Sol.
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0: Dica pra você aproveitar o final de semana. Dica de cinema, turma. Pra você aproveitar, tem estreias brasileiras. Nessa semana chegaram as telonas O Gênio do Crime e O Rei da Internet. De um lado, uma aventura em São Paulo sobre um mistério envolvendo figurinhas falsas da Copa. Oh. Do outro, a história de um jovem gênio da tecnologia interpretado pelo João Guilherme, que se torna o maior hacker do país. Ó, bacana, hein? Duas opções bem diferentes pra quem curte filme nacional.
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3: 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Bora, turma, mais um presentão pra você. Já tá valendo agora. A Rádio Disney vai te levar pra viver a magia da exposição Toy Story ao infinito e além. Estreou dia 8 de maio no Shopping Cidade de São Paulo. Concorra a dois pares de ingresso agora pra você curtir uma experiência incrível que revela os bastidores criativos de uma das franquias mais amadas do mundo, mostrando desde os primeiros rabiscos até as artes finais que deram vida aos personagens inesquecíveis. Já pensou que rolezão? Então vamos nessa, 9h40.

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0: vários nada. Ó, é o seguinte, manda o WhatsApp, aproveita que você tá de boa aí no final de semana, manda o WhatsApp aqui pra Rádio Disney, tá valendo pra você, ó, a Rádio Disney vai te levar pra viver a magia da exposição Toy Story ao infinito e além, estreou dia 8 de maio, tá rolando no Shopping Cidade de São Paulo, você vai concorrer a par de ingressos pra curtir essa experiência incrível que revela os bastidores criativos de uma das franquias mais amadas do mundo, que vai mostrar desde os primeiros rabiscos até as artes finais que deram vida aos personagens inesquecíveis. Ó, esse rolê tá demais, turma. Já, já, pertinho das 10 da manhã tem sorteio. 943-99-9130.
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1: É isso aí, minha turminha, sabadão tem, hein? A gente já começa o sabadão com tudo, ó. 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
1: Valeu pela carona, hein, galera que tá na sintonia curtindo a Rádio Disney. Sabadamos, 9h31 em São Paulo. Fala, turma! Aqui é Rodrigo Campos que tá falando dentro do seu radinho. É tudo!

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É o som da Shakira, turma. Seguinte, vamos lá, apresentão. Quem vai levar agora a par de ingressos pra curtir a exposição Toy Story ao infinito e além? A exposição começou dia 8 no Shopping Cidade de São Paulo, tá bombando. Esse par de ingressos vai te levar pra uma experiência incrível que você vai curtir, vai conferir os bastidores criativos, né? De uma das franquias mais amadas do mundo, mostrando desde os primeiros rabiscos até as artes finais.

0: pessoa, me apaixonei e falei, vamos ficar sério? Só que a pessoa visualizou e não respondeu. Vejo ela todo dia no cursinho e só me ignora. Me ajuda aqui, por favor. Eu mando mensagem. Oi, pessoa, tava só brincando? Ou chego pessoalmente e falo, vai me responder ou não?
1: Que beleza, agora roda a roleta e vamos ver quem vai responder essa pérola.
2: Silas, simplesmente.
1: Olá, querido Bruno. Aprenda uma filosofia imbatível. Uma pessoa apaixonada é como uma meia solitária em sua gaveta. Se uma delas não está disponível, a outra perde o sentido. Por isso, não seja a meia que está sobrando, jogada na gaveta, implorando por seu par. Seja a outra meia, aquela que sumiu. E só assim você se tornará uma meia misteriosa. Despertará o interesse de outras meias. E só assim você encontrará um novo pé para calçá-lo como você merece. E fique ligado que já já tem mais Together, só aqui na Rádio Disney.
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da Cidade da Criança, olha aí. Bora dar esse rolezinho? Então manda o WhatsApp pra Rádio Disney, 943-99-9130. Já, pertinho das 11 da manhã, tem o sorteio dos 4 ingressos pra Cidade da Criança. 10h04 em São Paulo, turma. Bom dia, vamos nessa. 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
2: 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Depois de Jorge Mateus e Lauana Prado, gente, deixa eu falar uma coisa. Você tem que ficar na cola da Rádio Disney, porque esse baú do Tesouro Rádio Disney tá lotado de moedas mágicas.
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2: 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Estamos na terceira temporada do Baú do Tesouro Rádio Disney. Ah, essa viagem tá demais. Agora tem a Apologize. Vamos embora. 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

0: Tá já já, pertinho das 11 tem sorteio.
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Rádio Disney, bom dia, são 10h28. 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
1: E bora lá.
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0: fechar essa hora aqui na Rádio Disney. Turma, atenção, vamos lá, presentão. 4 ingressos pra Cidade da Criança. Quem vai levar esse presentão pra aproveitar é você, Giovana do Amaral Santos, final do fone 5226. Eita, Giovana, ganhou, hein? A gente vai entrar em contato e combinar pra você pegar os ingressos, os 4 ingressos pra curtir a Cidade da Criança. Obrigado a todo mundo que tá participando. Sabadamos, turma!
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0: Ó, final de semana tá online roteando, né? Wi-Fi ligado. Tamo aqui, ó. Só na espera da dica boa pra aproveitar o final de semana. Ó, tá afim de dar um rolezinho diferente? O Largo da Batata vai entrar no clima da cultura coreana com um festival gratuito, cheio de sabores, música, cenários inspirados em K-dramas e um visual que promete render muitas fotos, turma. Vai ser demais. É o Festival Sabores e Luzes da Coreia, que tem como grande destaque as mais de 1.500 lanternas espalhadas pelo espaço, deixando tudo muito mais especial. Imagina as fotos que você vai fazer pro Instagram. Ó, que bacana. Na programação vai ter corn dog, topoki, vai ter bulgogi, frango frito coreano, vai ter atrações de K-pop e atrações para todas as idades. Então se programa para colar no rolezinho, tá? Ó, o evento tá rolando e hoje e amanhã, a entrada é grátis, a classificação é livre e ainda é pet friendly. Se descer no metrô Faria Lima, você já sai dentro do evento. Tá dada a dica, bora aproveitar, hein?
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11: É isso aí, turma. Deixa eu falar uma coisa, são 11:01 em São Paulo. Bom dia, finaleira da manhãzinha de Salvadão. Eu tenho voucher pra hamburgueria Burger. Já tá com fome perto da hora do almoço, né? Quer ganhar esse voucher pra hamburgueria?

0: Rádio Disney é tudo, Zé Neto e Cristiano.
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0: Rádio Disney é tudo OMI! Cheerleader! Ô turma, tá valendo voucher pra hamburgueria Burger, hein? Já já eu vou sortear. Você tá afim? Claro que você tá, né? Que pergunta. Manda o WhatsApp aqui pra Rádio Disney, 943-99-9130. Já já, pertinho do meio-dia, tá na mão!
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2: Simbora!
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0: 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E Simone Mendes, time da manhã, indo pro time da tarde.
1: Não, hoje eu vou ver com o que estão falando lá. Eu vou convencer os que tem a passar pra amanhã.
0: Colocaram o Serginho na escala pra fazer o horário da tarde, pra arrastar a galera da tarde pro time da manhã.
1: Pra convencer os que tem pra ir pra lá, né?
0: Foi proposital
1: isso. É, vamos ver qual que é o barulho lá, hein?
0: E aí, Serginho, tá de boa?
1: Bom, mano, você vai sentir calor com esse moletom aí, hein?
0: Pois é, né? Que eu acordei 4h40 pra mim,
1: realmente,
0: sair de casa meio cedo. Tava...
1: 4h40 pra entrar às 7?
0: Não, é que eu enrolo pra sair da cama. Certo. Você é do time que tocou o despertador, já levanta ou bota no soneca algumas vezes?
1: Não, sonequinha lá.
0: Eu também.
1: Então,
0: se eu tenho...
1: Sonequinha.
0: Por exemplo, se eu tenho que acordar às 5, eu começo 4h30. Pra dar aquela...
1: É uma boa.
0: Porque o meu o prazo final pra sair da cama é 5.
1: Pra sair às 6. Pra vir pra casa, pra sair.
0: Não, mas é que eu demoro, né? Pra tomar banho.
1: É,
0: eu
1: louco, hein, meu?
0: Não, é um rolê.
1: Vai casar depois daqui?
0: Não, não é. Precisa até de guindaste. Caramba. Pra me tirar da cama de manhã cedo nesse frio, meu. Você tá louco.
1: É muito, hein, meu? 4h40 vai entrar às 7.
0: Pois é. Tomar um cafezinho.
1: Ô, louco. Né? Mas, tomou café aonde? Na praia? Eu
0: tomei um cafezinho.
1: Caramba.
0: Eu sou enrolado de manhã.
1: Que isso?
0: Pô, deixa eu dar um presente da galera aqui, ó. Voucher pra hamburgueria Burger. Vai pro Eduardo Paulo Ferreira, final do Folha 7498. Ô, Edu! Você acorda cedinho também? Demora pra acordar que nem eu? Que eu sou enrolado pra dedé.
1: Ah, enrolado, mas nem um novilho é tão enrolado.
0: Vou te falar, meu.
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0: Muito bem, Serginho Brale.
1: Opa!
0: Hoje tem duelo de tricolores pelo Campeonato Brasileiro. Às 7h, Fluminense e São Paulo se enfrentam no Maraca. A partida é um confronto direto dentro do G4, né? O Fluminense abre a rodada em terceiro na classificação e o São Paulo vem logo na sequência na quarta colocação. Bom, o tricolor paulista ainda não vai contar com o técnico Dorival Júnior, que foi anunciado ontem. Voltou para São Paulo. E olha, um pouco mais tarde, às 9h, tem jogão entre Palmeiras e Cruzeiro na Arena Barueri. O Verdão é o líder do brasileiro e quer voltar a vencer após 2 empates. Já a Raposa vem em bom momento no campeonato e tenta se aproximar do G4. 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
6: Então bora juntos nesse sabadão. Oi, oi, oi, eu sou o Serginho. Sabadão 16 de maio de 2026, meio-dia e 4. Temos 25 graus. Boa tarde você que tá com a gente. Bora pra show, Melly Music, ingressos na Arena Pacaembu. Quer? Luana Prado, Ana Castela, convidado de surpresa. Bora, manda aquela mensagem, manda áudio, tá concorrendo. Boa tarde. É tudo!
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0: Rádio Disney, tudo Mara Maraíza, Medo Bobo, meio-dia e 15, uma hora de música direto aqui na Rádio Disney. E você, dando um rolezão por São Paulo, bora junto aqui, ó, bora, bora.
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0: 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Pra você que tá indo lá comer já um pastelzão na feira, um caldo de cana, já passa lá, hein? Ou hoje tá com carinha de feijão.

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0: pegar um rolezinho. E com ele, Rodrigo Campos, que ainda está aqui.
1: Vamos fazer o esquenta da balada.
0: Me conta isso aí, me conta isso aí. A partir de hoje aqui na Rádio Disney tem esquenta de
1: esquenta
0: balada?
1: Esquenta só track boa. Ah. A Rádio Disney é a rádio oficial do só track boa. Só track boa é do Brasil.
0: Ó. Oh.
1: Vai ter ingressos, vai ter tudo pra galera que tá curtindo a Rádio Disney aqui nos 91.3. E hoje a gente começa a partir das 11 da noite o programa Esquenta Só Track Boa. Os DJs mandando set mixados, fazendo esquenta
0: vai
1: da baladinha.
0: Vai ter DJ tocando aqui?
1: Vai, vai.
0: E só as músicas que eles tocam lá?
1: Sim, vai tocar as músicas de lá, músicas da Rádio Disney. Vai ser um esquenta bem legal.
0: Bom isso, hein?
1: A partir de hoje, dias 5 e 6 de junho, no Autódromo de Interlagos, tem Só Track Boa. Vai ser o Artbat, vai ter Above and Beyond.
0: No,
1: vai ter... Vixe, vai... Vintage Culture.
0: Ah,
1: e... vai ser, são quatro palcos esse ano.
0: Quatro?
1: Quatro palcos. Vai ser o festeiro, o festival, né? É do Brasil. Só Track Boa é do Brasil e turma, a Rádio Disney é a rádio oficial do Só Track Boa. Não perca hoje, hein? 11 da noite. Vai pra balada? Então já vai esquentando, fazendo esquenta, curtindo o Esquenta Só Track Boa 11 da noite aqui
0: então,
1: na Rádio
0: hoje,
1: Disney.
0: Hoje 11 horas. É só Track Boa.
1: E eu estarei dentro do seu
0: Você
1: radinho.
0: Que vai apresentar?
1: Sim, senhor.
0: Mas não dorme não, velho? Tá aqui agora.
1: Ligado no 620. Loucura!
0: Então perde não, 11 horas mais

0: Prado e Ana Castela, Rádio Disney, Rádio Oficial, que é 94399-9130. Tá na rua, a gente também.
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0: Souza, final do telefone 0257. Ô Nick, já chama quem você gosta muito. Vai colar lá no Melly Music, dia 24, na Arena Pacaembu, Rádio Disney, Rádio Oficial. Vai ver cantar. Lauana Prado, Ana Castela, Hugo Henrique e um convidado surpresa que nem foi falado pra imprensa quem é. A gente não sabe quem é, viu? Você conta pra gente lá depois, que eu tô curioso pra saber quem vai lá. Sabe que é gringo, hein? É surpresa, né? Ó, a gente entra em contato. Obrigado pela participação, viu? Partir de agora tem mais presente pra você. Quem? Quem quer? Quem quer? Quem quer? Sessão exclusiva. Você sabe que a gente tá nessa agora. A gente manda fechar o cinema pra você levar sua família lá. Quando o filme é bom. Então tá vindo um filmaço aí. Star Wars, gosta? O Mandaloriano e Grogu. Vai rolar agora dia 29 no Bourbon às 9 da noite com pipoca e refri na nossa conta. Quer? 943-99-9130. Manda o áudio concorrendo, né, Marcolinha?
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2: Marco Luque com Together aqui no ar. Continuando a programação da Rádio Disney. Bora pra pergunta.
3: Olha a mensagem.
4: Oi, Rádio Disney. Eu sou o Bruno. Marco Luque, me ajuda aqui. Fiquei com uma pessoa, me apaixonei e falei, vamos ficar sério? Só que a pessoa visualizou e não respondeu. Vejo ela todo dia no cursinho e só me ignora. Me ajuda aqui, por favor. Eu mando mensagem. Oi, pessoa. Tava só brincando? Ou chego pessoalmente e falo, vai me responder ou não?
2: Que beleza. Agora roda a roleta e vamos ver quem vai responder essa pérola.
1: Silas, simplesmente.
5: Olá, querido Bruno. Aprenda uma filosofia imbatível. Uma pessoa apaixonada é como uma meia solitária em sua gaveta. Se uma delas não está disponível, a outra perde o sentido. Por isso, não seja a meia que está sobrando, jogada na gaveta, implorando por seu par. Seja a outra meia, aquela que sumiu. E só assim você se tornará uma meia misteriosa. Despertará o interesse de outras meias. E só assim você encontrará um novo pé para calçá-lo como você merece. E fique ligado que já tem mais Together, só aqui na Rádio Disney.
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1: Rádio Disney, meio-dia 59, boa tarde.
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0: Rádio Disney é tudo, me 8, boa tarde.
1: E eu sou o time Suzana Abreu e Serginho.
0: Opa!
1: O time da manhã, o time da tarde, o time da noite. Brincadeiras à parte, é tão legal, né, Serginho? Essa brincadeira saudável de vocês locutores. E também saber que todo mundo, independente do time que é, são todos Rádio Disney, né? Isso é uma maravilha, né? Boa tarde para todos nós de trabalho, para você, Serginho, especialmente.
0: Valeu, valeu, valeu.
1: E vamos que vamos trabalhar, porque a Rádio Disney é tudo. É.

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0: gravada, sessão exclusiva do Mandalorian e Grogu, tá bom? Que rola no dia 29, às 9 da noite, com pipoca e refri por nossa conta, tá bom? Mas, Serginho, não consigo mandar mensagem agora, não. Eu tô na rua. Ah, é? Pensamos em tudo. Tamo na rua também.
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10: E ó, hoje é sabadão, mas tem também, hein? Daqui a pouco eu solto aquela senha pra você pegar a moedinha mágica que vale duzentão. No sabadão também tem, hein? Ótima tarde pra você que escolheu a gente. 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

0: Soltei o sinalzinho da torcida Rádio Disney pra você levar essa TV de 60 polegadas, hein? Resultado é na terça-feira. Toda terça-feira tem essa Smart TV de 60 polegadas com um ano pago de Disney Plus pra você ainda. Por falar em Disney Plus, tava valendo um par de ingressos pra sessão exclusiva O Mandaloriano e Grogu, que vai rolar dia 29 no Bourbon, às 9 da noite, com pipoca e refri. Vale frisar que é sessão exclusiva, ou seja, a sala vai estar fechada só pra quem é time Rádio Disney. Viu, Thaís? Thaís Luna Camargo Teixeira, final do telefone 9230, ganhou, bonita! Vai com quem você quiser assistir esse filmaço que tá todo mundo já em contagem regressiva. Vai por nossa conta, pipoquinha e refri naquele jeito ainda, hein? Ó, daqui a pouco tem o ranking Rádio Disney, tem mais presente pra você também, hein?
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0: Tem herói que nunca sai de cena de verdade, né? E agora o Justiceiro volta com um especial da Marvel Television, que promete mexer com quem curte aquele clima mais pesado e cheio de tensão, viu? O Justiceiro, Uma Última Morte, chegou ao Disney Plus com John, de novo, no papel de Frank Castle. Na história, ele tenta encontrar um sentido além da vingança, mas uma nova força faz o personagem voltar à luta, hein? Pra quem gosta da Marvel, com uma pegada mais sombria, podemos dizer assim, é um prato cheio, já pode anotar e assistir quantas vezes quiser, hein?
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0: Fizz. Ótima tarde pra você que escolheu a gente. Feliz sabadão, hoje 16 de maio de 2026. Eu sou o Serginho. Muito boa tarde pra vocês. Temos quantos agora? 25 graus? É tudo!
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0: Sim, você que fez esse programa pode comemorar os 20 sons mais pedidos por você durante toda a semana. Aquela música que você quer muito ouvir, pediu muito, gosta muito. Vamos enfileirar elas aqui, é o desfile das campeãs dos 20 sons, com um presentinho de hora em hora pra você. E ainda hoje tem a 100, que desbloqueia esse baú, 200 cada moeda. Bom passar sábado com R$200, né? Daqui a pouco essa 100 então, tá bom? E ó, tá com família aí? Quer dar rolê em família nesse final de semana? Então eu tenho 1, 2, 3, 4 ingressos pra Cidade da Criança. Quem quer? Quer? Levantou a mão ali, mandou, tá. Serginho, eu quero! Concorrendo. 943-99-9130, manda áudio enquanto a gente manda a música aqui, ó.
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1: Posição de número 19 essa semana, os caras do Coldplay, tudo começou com a posição 20, Lady Gaga e Bruno Mars. Deixa eu falar dele que veio aqui, deu um rolezão na Rádio Disney ontem, Thiago York. Gravou o podcast Conversas Rádio Disney com o nosso querido Fernando Prado, contou tudo sobre o álbum Troco Likes 10 anos. Você confere alguns trechos no nosso Instagram, inclusive em breve completo no YouTube. Nesse disco ele revisita aí todas as faixas, dessa vez com participações especiais como Isa, Marina Sena, Lauana Prado. Amei Te Ver, por exemplo, conta com Menos é Mais nessa.

0: 69.
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2: Justin Bieber viu um hit antigo voltar com força depois do Coachella, hein? Tá sabendo? Beauty and the Beat. Parceria com a Nicki Minaj disparou nas plataformas e chegou ao topo global, né? O mais curioso é que o próprio cantor já disse que nunca teve uma conexão tão forte com essa música. Mesmo assim, o público mostrou mais uma vez como o grande festival pode dar nova cara a uma música dele ou uma qual música que ele não cantava tanto por aí. Essa aqui ele cantou muito, hein? Never Say Never. Foi até tema de filme, né?

0: Never Say Never.
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0: Rolando os 20 sons mais pedidos por você nessa tarde de sábado, com este calorzinho que já já cai essa temperatura, esse frio que tá chegando, mas vamos curtir ainda, né? E vamos curtir o quê? 4 ingressos pra você lá na Cidade da Criança? Vamos levar a família toda? Tá totalmente reformada a Cidade da Criança, tem uns brinquedos novos, legais, e é diversão garantida, hein? 943-99-9130. Mandou Serginho, eu quero, mandou aquele áudio, mandou nome completo, tá concorrendo, tá bom? Ah, só lembrando que hoje tem baú, baú do tesouro. Sim, entre 4 e 5 da tarde eu vou soltar a senha, tá bom? Já começo a dar umas diquinhas já já pra você já sair na frente, então fica com a gente que é muito melhor, hein?
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5: E por aqui rolando aquele ranking Rádio Disney, os 20 sons mais pedidos por você nessa tarde de sabadão. E aí, hein? Só no descanso? Só na faxina? Só no trampo ou na correria, hein? É tudo!
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0: Rádio Disney é tudo, subindo duas posições em relação à semana passada.
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0: Sim, Jorge Mateus, cantada boba. Ó, deixa eu te falar dela, Dua Lipa já tem data pra fechar a era Radical Optimism, em grande estilo, hein? Ela vai transformar os últimos shows da turnê gravados na Cidade do México em um filme concerto e também um álbum ao vivo. O vídeo chega ao YouTube no dia 21 de maio e o disco nas plataformas no dia 22. Mas chega antes aqui, ó, vai cantar agora pra gente nessa tarde de sabadão. São Paulo com solzinho, com calor. E você, com a boa, hein? Tamo junto.

0: subindo 2 posições em relação à semana passada. Posição de número 13 aqui no nosso Ranking Rádio Disney, Billie Eilish.
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0: Vou te contar aqui, você sabe que a gente mostra pra você os 20 sons mais pedidos durante toda a semana e a gente vai te contando umas coisinhas agora. João Gomes tá reunindo música, comida típica e muito forró em uma festa junina de graça aqui em São Paulo. O evento acontece nesse final de semana no Parque Vila Lobos com 20 horas de programação. A Vila São João terá quadrilhas, artesanatos e 45 opções gastronômicas. Gastronômicas! Pra entrar, será preciso retirar o ingresso antecipado, tá bom? Daqui a pouco tá chegando festa junina, hein? Aí sim, hein? A época do ano que a gente aguarda.

0: acontece em Rádio Disney. Metadinha do programa, hein? Faltam mais 10 músicas, vamos entrar no top 10 já das músicas mais pedidas aqui na Rádio Disney. Quem será que tá levando o título de música mais pedida aqui da Rádio Disney? Descobriremos já já. Agora a gente descobre o quê? Que a Cristiane do Nascimento, final do telefone 7867, tá levando aqui, ó. Ô, Cris, 4 ingressos pra Cidade da Criança, vai levar toda a família por nossa conta, vai se divertir a beça lá neste sabadão, ou pode ir domingo, ou pode ir semana, sei que decide, tá bom? Só escolhe quem vai junto com você. A gente entra em contato. Obrigado, viu? Ó, a partir de agora tem mais presente pra você. Que tal comer hambúrguer gostoso, um dos melhores de São Paulo? O Smash Burger deles é bom, hein? Um voucher pra hamburgueria Burger pra você, por nossa conta. Tava querendo sair com o crush? Com a crush? Com a cremosa? Com o cremoso? Aí você já falou, ó, vamos lá? Vamos comer um hambúrguer por minha conta? Então pronto, aí ó, a gente paga aqui e você fala que é você que tá levando. Ó lá, não quer ou não quer? 943-99-9130, boa, manda boa. Serginho, eu quero, manda aí, tá bom? Manda aquele áudio, nome completo. Ah, daqui a pouco a gente desbloqueia este baú do tesouro. Cada moedinha que tem dentro vale R$200. Precisa dar senha pra desbloquear. Vou começar a já dar umas diquinhas de boa aqui, tá? É um estúdio famoso. A senha é um estúdio famoso. Que já pertenceu a Steve Jobs. Olha lá. Não? Tá fácil? Não, daqui a pouco soltou outra dica, hein? Entre 3 e 4 a gente libera a senha.
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2: Vocês precisam admitir alguma coisa.

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Ranking Rádio Disney. Sim, os 20 sons mais pedidos por você. Já estamos na meiotinha do programa. Posição de número 9, Bad Bunny, caindo 3 posições em relação à semana passada, hein? Posso falar dele agora? Deles, na verdade, Guilherme e Benuto são o destaque da nova versão de Céu da Boca, lançada pela dupla Vini Lucas no projeto Bar do Vini, Lucas São Paulo, volume 1, hein? Participação da dupla na nova Força Faixa, que ganha arranjos inéditos lá e um toque especial de violino. Certo, sertanejo? Então, vamos de colírio aqui, ó. Haja colírio, hein? Guilherme Benuto junto com Hugo e Guilherme. Deixa eu pausar e escolher só a segunda, hein? Final de semana é alegria, hein?

0: Taylor Swift aqui, ó.
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2: Posição de número 7 essa semana, caindo duas posições em relação à semana passada. Ó, daqui a pouco já o topo, hein? Quem será que tá levando o título de música mais pedida aqui na Rádio Disney nesta semana? Você que fez esse programa, você não sabe não? Daqui a pouco a gente descobre junto então. Fala dela, o novo DVD de Simone Mendes, gravado na semana passada aqui em São Paulo, começou a ser lançado nesse final do mês, viu? É, começa, na verdade, a ser lançado nesse final do mês aí. O projeto Minhas Memórias reuniu grandes nomes do sertanejo, como Chitãozinho Chororó, Leonardo, Daniel, Bruno Marrone e Luciano. Em uma noite especial lá, Simone cantou inéditas e clássicos do gênero, né? Mostrando força em uma fase muito importante da carreira. E cantou essa aqui também, que a gente adora cantar junto, inclusive. Dois Fugitivos.

0: Simone Mendes.
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0: Ó, daqui a pouco a gente conhece aí o primeiro lugar aqui do nosso Ranking Rádio Disney. Daqui a pouco você vai ter a chance de desbloquear esse baú. Sim, no sábado também tem moeda mágica pra você. O baú tá aqui do meu lado, só que ele precisa da senha, né? Aí eu passo a senha pra você, você manda a hashtag eu quero as moedas mágicas, mais a senha e pronto. Desbloqueou o baú, botou a mãozinha dentro, moedinha vale R$200. Tá bom? Você quer? Eu costumo dar dicas antes de falar, porque eu gosto de ajudar, né? Estamos fechados aqui. Então eu gosto de ajudar pra você já mandar a dica na certeira, hein? Pra mandar já a senha na certeira. Quer mais uma diquinha aí? Eu já falei que é um estúdio, já pertenceu ao Steve Jobs. E revolucionou o cinema, hein? Com o primeiro longa 100% feito em computação gráfica. Tem algum palpite? Eu quero as moedas mágicas mais a senha. Duzentinho pra você no sabadão, hein?
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0: Rádio Disney 3:19, boa tarde.
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0: E esse sabadinho, hein? Time descanso, time preguiça ou time correria, hein? 25 graus, não chove hoje, hein? Boa tarde pra você.
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0: É tudo!
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0: Seja ex, posição de número 5 essa semana. Semana passada tava na posição de número 6. Subiu uma em relação à semana passada, hein? Ó, uma diquinha, o primeiro lugar tava lá embaixo na semana passada, hein? Subiu incrivelmente, deixa eu ver aqui, 12 posições. Quem será? Te conto já já. Agora eu vou te contar outra coisa, hein? Que daqui a pouco solto mais uma diquinha pra você desbloquear esse baú, pegar a moedinha que vale 200, hein? Vou falar deles. Jonas Brothers fizeram um showzaço, né? Você viu no Allianz Parque na quarta passada, com um show cheio de hits e momentos especiais no repertório. Teve SOS, Sucker, Cake by the Ocean, as clássicas, né? Teve ainda a participação da Luísa Sonza, da Vanessa da Mata, com direito ao Joe Jonas cantando Boa Sorte junto com ele. A cobertura completa, inclusive, está no Instagram da Rádio Disney.

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0: terceiro lugar aqui no Ranking Rádio Disney.
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0: Já estamos no pódio, hein? Medalha de bronze já pra Alex Warren, Ordinary. Daqui a pouco a gente conhece prata e ouro, mas antes deixa eu falar dele que passou aqui na Rádio Disney, né? Léo Foguete. Inclusive tem um bate-papo com ele nas nossas redes sociais, tem no YouTube, tem alguns uns tequinhos no Instagram, mas o Léo Foguete, ele apresentou uma nova versão de Deixo, né? Sucesso de Ivete Sangalo, e mostrou um lado ainda mais romântico. A faixa ganhou arranjos com a cara do forró, misturando sanfona, percussão e um clima que já combina com São João. O lançamento também abre caminho para um novo projeto do cantor, que promete mais novidades em breve. Agora tem o que? A última noite. Léo Foguete aqui no nosso Ranking Rádio Disney. Última tarde pra você, bom sabadão, hein? Aproveita esse solzinho que vai virar semana que vem. Vai...

0: adianto. 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No Ranking Rádio Disney, no lugar mais alto desse pódio, Ana Castela, olha onde eu tô, subindo 7 posições e cravando medalha de ouro nessa edição desse Ranking Rádio Disney. Ó, mas já zerou tudo. Agora ninguém vai ter medalha, ninguém mais leva nada, ninguém mais ganha nada. Depende de você montar esse Ranking Rádio Disney de novo pro próximo sabadão, 2 horas da tarde, tá bom? Só pedir sua música no 943-99-9130. Falando nisso, quem mandou mensagem já pediu música e tá levando presentinho. Voucher pra hamburgueria Burger, final do telefone 5889. Sim, não errei não, você mesmo. Elizabeth ganhou! Elizabeth vai comer um monte de hambúrguer gostosão por nossa conta lá. A gente entra em contato. Obrigado pela participação. Já já tem mais presente. E já já mais uma diquinha que desbloqueia este baú.
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0: Desbloqueia este baú. Desbloqueando o baú com a senha, você já pode pegar aquela moedinha mágica que vale 200. 4 oncinhas no final de semana, já pra dar aquele rolezinho, tá bom? Dei várias dicas, é um estúdio. É um estúdio. E você adora, já assistiu vários filmes, inclusive. Muitos deles, eu tenho certeza que fez você chorar. Ou comprar alguma coisinha que você de repente, na camiseta, uma caneca. Tenho certeza que você vai gostar. Já falei também que já pertenceu a Steve Jobs. Já, já. Aí quando você souber a senha, você manda pra cá. Daqui a pouco eu conto, né? Aí manda pra cá. Eu quero as moedas mágicas mais a senha, tá bom? O que você faria com o duzentão no sabadão, hein?
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0: Temos Campeonato Brasiloca hoje, hein? Às 18h30 da tarde, o Atlético Mineiro recebe o Mirassol em BH e o Inter recebe o Vasco em Porto Alegre. Às 19h tem duelo de tricolores, Fluminense e São Paulo no Maraca. Às 21h tem Palmeiras encarando o Cruzeiro na Arena Barueri. Amanhã, a rodada do Brasileirão começa às 11h, com Santos e Curitiba, na Neoquímica Arena, em São Paulo. Às 16h, tem Botafogo e Corinthians, no Rio de Janeiro, e Bahia e Grêmio, em Salvador. Já o Flamengo tenta se recuperar da eliminação na Copa do Brasil, jogando contra o Atlético Paranaense, em Curitola. 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

0: com a gente nesse sabadão.
1: Eu estou na Disney.
0: Eba!
1: Quero ir pro cinema, comer pipoca. Boa. Quero, eu vou. Bora pro cinema, Disney.
0: Bora concorrer.

0: falo quem tá levando também. Par de ingressos pra assistir o filme do Mandaloriano. Sim, filme de Star Wars por nossa conta, na sessão que a gente mandou fechar pra você assistir com a sua família. Fechamos o cinema pra você. Tá bom? O filme é bom, a gente fecha o cinema. 943-99-9130.
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0: E o Roblox vai mudar as regras para contas de menores de 16 anos a partir de junho. A plataforma criou novas categorias por idade para tentar deixar a experiência mais segura. Crianças menores de 9 anos terão mais limites e comunicação desativada. Já quem tem entre 9 e 15 anos vai acessar jogos adequados para essa faixa etária. A empresa também vai usar verificação de idade com selfie e documento. Você joga um Roblox?
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0: Rádio Disney 4:22.
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1: Sim, final de semana também temos moedas mágicas pra você. Precisa da senha pra desbloquear este belíssimo baú pesado, cheio de moeda de duzentão cada uma, hein? Ó, você sabe, né? Agora você já precisa mandar a hashtag Eu Quero as Moedas Mágicas, mais a senha que eu vou te soltar agora. Soltei várias diquinhas, né? É um estúdio que revolucionou o cinema com o primeiro longa-metragem 100% feito em computação gráfica. O seu símbolo é icônico, uma luminária. Sim, mente criativa por trás de Toy Story, Procurando Nemo e Divertidamente

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0: de Marco Aurélio.
1: Serginho Braly, boa
0: não
1: tarde.
0: Erro mais, hein?
1: Beleza?
0: Não posso errar mais, hein, meu? O cara é mó gente boa.
1: Marco
0: o
1: Antônio.
0: Cara que coleciona o veículos aqui.
1: Ah, louco.
0: Tem gente que coleciona, eu coleciono videogame.
1: Que
0: o cara coleciona
1: isso?
0: Veículos.
1: Isso?
0: E é uma enciclopédia de automóveis. Você pergunta qualquer coisa, precisa trocar um negócio. Não, aí você precisa fazer isso, seu carro vai ficar bom.
1: Louco.
0: O cara manja muito de carro, hein, meu?
1: Não, eu gosto, mas...
0: Gosta,
1: eu
0: né?
1: Gosto.
0: Ah, tá certo. Ó... Então você já manda, se tiver dúvidas de carro, manda aqui no 943-9991 que ele seleciona. Ele coisa aqui. E também daqui a pouco você vai abrir esse baú, né?
1: Sim, o baú do tesouro com as moedas mágicas.
0: Sabadão já tem também.
1: É, tem a moeda no esquema aí já, né?
0: Já tem.
1: Já mandou a senha, a galera
0: já
1: tá.
0: A senha é Pixar.
1: Olha só.
0: Comigo eu não tenho, eu falo. A senha é Pixar, tá bom? Você que chegou agora, não anotou, a senha é Pixar. Tá bom? Não tem erro. Você
1: boa.
0: Manda, eu quero as moedas mágicas junto com a senha Pixar e acabou. Pronto.
1: Boa.
0: Aí, duzentão. O que você faria com duzentão se caísse agora na mão aí?
1: Nossa.
0: Ia comprar óleo
1: o
0: pro carro.
1: Kit de filtros.
0: Ia mandar lavar o carro daquele jeito. Valeu, meu irmão. Tamo junto.
1: Tamo junto.
0: Ah, não. Tamo junto, não. Tem um presente. Eu tava esquecendo. Olha, já ia tocar o telefone aqui. Ricardo Silva Vieira, final do telefone 6128, ganhou, meu bom!
1: Aí, Ricardo!
0: Par de ingresso para sessão exclusiva O Mandaloriano e Grogu, que vai rolar agora no Shopping Bourbon, às 9 da noite, sessão exclusiva, viu? A gente manda fechar o cinema pra você.
1: Pipoca e refri na faixa.
0: Também, sensacional. Tudo na conta. Tá bom, é quase que eu esqueço aqui, toca o Big Fone aqui. Ó, o Big Fone toca. Ó, daqui a pouco você tem um monte de prêmio também, né?
1: Sim,
0: então
1: tem
0: nós.
1: Vários presentes aí.
0: É nóis, valeu, bom final de semana.
1: Bom descanso.
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12: 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Wow. Bora, galera do bem. Tudo certo por aí? Ótima tarde de sabadão pra você que tá aqui nos 91.3 da sua Rádio Disney. Tudo bem? Prazer, eu sou Marco Aurélio. Tamo junto aqui, ó. Até às 10 da noite com as melhores músicas pra você, ouvinte Rádio Disney, aqui na nossa playlist. Tem vários presentes também, várias promoções bacanas. Ó, fica à vontade, chega junto, aumenta o volume porque você tá aqui, ó.

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0: 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Kate Perry na playlist Rádio Disney Hot and Cold. Galera do bem, agora 5h21 em São Paulo, ótima tarde de sabadão. Muito obrigado pela sua sintonia, pela sua companhia aqui nos 91.3 Rádio Disney. Ó, tá valendo aqui pra você nessa hora 2 pares de ingressos pra exposição Toy Stories no Shopping Cidade São Paulo, tá? Exposição Toy Story no Shopping Cidade São Paulo, tem 2 pares de ingressos pra concorrer, é fácil, aquele esquema no WhatsApp Rádio Disney. Vai lá, 943-99-9130, nome completo, manda ver. Boa sorte pra você.
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0: 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Boa tarde.
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Agora 14 para 6 em São Paulo, galera do bem, tem aqui para você, ó, dois pares de ingressos para a exposição Toy Story no Shopping Cidade de São Paulo. Nome completo no WhatsApp, Rádio Disney. Vai lá, boa sorte!

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0: Felipe Araújo com Henrique e Juliana, Malha Falsa, aqui na playlist Rádio Disney. Galera do bem, lembra que eu falei que nessa hora aqui, ó, tinha dois pares de ingressos para uma experiência incrível, né? Que revela os bastidores criativos de uma das franquias mais amadas do mundo, Toy Story. A exposição Toy Story rolando no Shopping Cidade de São Paulo. Dois pares de ingressos para você que mandou seu nome completo nessa última hora. Obrigado pela participação de todo mundo. E quem tá levando aqui os pares de ingressos é você, ó. Patrícia Soares da Silva, final do telefone 8145. Patrícia, cadê a Patrícia? Levanta a mão. Você, Patrícia. Parabéns, Patrícia. Faturou aqui os pares de ingressos para a exposição Toy Story no Shopping Cidade de São Paulo. Patrícia, a produção vai entrar em contato contigo, tá? Aguenta aí que a produção vai te chamar pra você pegar os seus pares de ingressos aqui na Rádio Disney, fechou?
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0: Eu quero, e você quer a sua também? Mandou, anotou a senha, tudo certinho e tal, tá torcendo aí, né? Ô, cada moeda mágica são 4 oncinhas, 200 cada moeda mágica, bacana, pô, como ajuda. Vamos lá então, quem tá levando mais uma moeda mágica da promoção Baú do Tesouro, terceira temporada aqui da Rádio Disney, vamos abrir esse baú aqui, atenção, abrindo o baú. E quem tá faturando mais uma moeda mágica é você,
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0: Bianca Silva Santos, final do telefone 9234. Cadê a Bianca? Comemora, Bianca! Faturou aqui a sua moeda mágica do Baú do Tesouro Rádio Disney. Parabéns, Bianca. A produção vai entrar em contato contigo também essa semana para você retirar a sua moeda mágica aqui na Rádio Disney. E você que não faturou a sua ainda, fica ligado, hein? Tá ligado, né? Todo dia entre 8 e 9, 4 e 5, tem a senha. Fique esperto para pegar a senha. Fica aí na torcida que a próxima moeda com certeza vai ser a sua. Boa sorte!
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0: Bora pro Conta Tudo! Vamos começar falando aqui do Thiaguinho. Aliás, o Surrai Festival Interlagos 2026 já tem sua programação musical completa. E uma das grandes novidades é Ja Rule, tá? Rapper americano que faz sua estreia no evento. O festival acontece em dois fins de semana de agosto no Autódromo de Interlagos com shows dele. Thiaguinho também tá nessa, então Ja Rule, Thiaguinho, Felipe Rett, Ludmilla, Matuê, Belo, Péricles, vai ser sensacional. Os ingressos já estão à venda, então vale se programar para garantir o seu lugar, né? E a Laura Pausini, lembra da Laura Pausini? Aqui é a Laura Pausini, ó. Laura Pausini lançou uma nova versão de Quem de Nós Dois, ao lado da Ana Carolina e Ferrugem também. A faixa foi lançada aqui no Brasil em 2001, na voz da própria Ana. Agora faz parte do álbum Io Canto 2 e ganhou clipe essa semana. A brasileira destacou o peso emocional da canção e Ferrugem disse que viver esse momento foi uma honra. Laura segue em turnê mundial e já tem show marcado aqui em São Paulo em fevereiro de 2027. Laura Pausini de volta nas paradas.
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0: Rádio Disney, agora 6 em ponto em São Paulo.
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1: Olá, galera do bem, e a cada dia que passa tem mais gente chegando aqui nos 91.3, mais gente se juntando à família Rádio Disney. Muito obrigado aí pela sintonia, pela companhia. E tamo junto aqui, galera. Bora que bora. Até às 10 da noite na playlist Rádio Disney. Muitas músicas legais. E agora, nessa hora, tem par de ingressos aqui pro Melly Music, dia 24 de maio, na Arena Pacaembu. Vai lá, boa sorte. Manda ver no WhatsApp Rádio Disney, 943-99-9130. Vamos começar o Super Expresso? Então vamos lá.
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Tá rolando aqui o Super Expresso, são 60 minutos só de músicas pra você, ouvinte Rádio Disney. Ó, e nessa hora aqui tem par de ingressos pro Melly Music. Aliás, a Rádio Disney é a rádio oficial do Festival Melly Music, dia 24 de maio, na Arena Pacaembu. Vai ter Ana Castela, vai ter Lauana Prado, Hugo Henrique. 943-99-9130, nome completo, manda lá, participa, boa sorte. No final dessa hora do Super Expresso sai resultado, tá? E agora tem a Adele aqui no Super Expresso. Boa sorte!

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0: 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Tá rolando aqui o Super Expresso, são 60 minutos direto só de músicas pra você ouvinte Rádio Disney. Galera do bem, nessa hora aqui, ó, dentro do Super Expresso tem par de ingressos pro Melly Music. Dia 24 de maio na Arena Pacaembu, a Rádio Disney é a rádio oficial, aliás, sensacional esse festival, né? Vai ter Ana Castela, Laona Prado, Hugo Henrique. Nome completo no WhatsApp, vai lá, 943-99-9130. Manda lá, participa, boa sorte. Final do Super Expresso, saiu o sorteio. Fechou?
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0: Fechando aqui o Super Expresso, foram 60 minutos de música pra você, ouvinte Rádio Disney. Aliás, agradecer a galera toda que participou nessa hora, né? Muita gente querendo aqui o par de ingressos pro Mellow Music, festival bem bacana que vai rolar dia 24 de maio na Arena Pacaembu. E a Rádio Disney é a rádio oficial do Mellow Music. Aliás, é imperdível. Vai ter Ana Castela, Laona Prado, Hugo Henrique. Bom, muita gente querendo esse par de ingressos e quem tá levando é você. Giovana Marinho Silveira, final do telefone 5090. Cadê a Giovana? Levanta a mão aí, Giovana. Parabéns, Giovana. Faturou aqui o par de ingressos para o Mellow Music. Giovana, aguenta aí que a produção vai entrar em contato contigo para você retirar o seu par de ingressos aqui na Rádio Disney. Fechou?
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0: Tá de volta a qualquer momento. Agora bora de notícias.
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0: Vamos falar dos famosos. E o Brasil segue mandando bem lá fora, hein? Lá na gringa, é isso mesmo. Em mais uma lista da conceituada revista Time, Wagner Moura entrou pro grupo das 100 pessoas mais influentes do mundo em 2026 na categoria Ícones. Depois do impacto de o filme O Agente Secreto, né? Filme que revelou o nome dele ainda mais longe e reforçou também a força do talento brasileiro lá fora. E tem mais destaque verde e amarelo também, ó. Os pesquisadores Luciano Moreira e Mariângela Hungria também aparecem nessa lista, mostrando que o Brasil chama a atenção na arte e na ciência. Dali, Brasil! Zil, zil, zil.
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11: Tamo de volta, galera do bem. A cada dia que passa, tem mais gente chegando aqui nos 91.3, mais gente se juntando à família Rádio

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0: para você que tá aqui comigo nos 91.3 da Rádio Disney. Muito obrigado pela sua sintonia, pela sua companhia. Ó, deixa eu lembrar aqui, nessa hora eu tenho para você voucher da Hamburgueria Burger. Tá com fome? Também. Então já manda o nome completo no WhatsApp Rádio Disney. Vai lá, 943-99-9130. Tem um voucher do Burger esperando por você no final dessa hora. Participa lá, boa sorte!
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0: Rede Disney, agora 7:30 em São Paulo. Boa noite.
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0: Santana na playlist Rádio Disney. Galera do bem, tem voucher, tamborieria, burger nessa hora. 943-99-9130. Nome completo no WhatsApp. Boa sorte.
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0: E Rodrigo na playlist Rádio Disney, ignora, teve a Rihanna com Neil, Ferrugem. Galera do bem, nessa hora aqui, ó, tinha um voucher da hamburgueria Burger, lembra que eu falei? Pois é, agora tá saindo aqui esse voucher, pra você que mandou o nome completo no WhatsApp Rádio Disney. Aliás, agradecer a galera toda que participou nessa hora, né? Muita gente querendo esse voucher da hamburgueria Burger. E quem faturou foi você, Ailton Antônio Rosa Campos, final do telefone 9937. Ailton, você? Parabéns, Ailton, voucher do Burger tá na mão, Ailton. Ó, aguenta aí que a próxima vai entrar em contato contigo pra você retirar o seu voucher aqui na Rádio Disney, fechou?
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0: Bom, às vésperas da chamada final antecipada entre Manchester City e Arsenal, que acontece no próximo domingo pela Premier League, Haaland falou de forma exclusiva com a ESPN, né? A reportagem, o camisa 9 do City, disse que o Arsenal é um dos melhores times da Europa. Ele também comentou sobre o empate com Gabriel Magalhães, zagueiro do Arsenal. A ESPN, o jogador do Manchester, revelou que jogar contra o brasileiro é sempre um bom desafio. E falando nisso, Ana,

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3: Rádio Disney 8 e 5 em São Paulo. Boa noite.
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3: Tamo de volta, galera do bem. Tudo certo por aí? Por aqui tudo tranquilo, tudo suave. Ó, muitas músicas legais pra você na playlist Rádio Disney. Aumenta o volume que agora tem uma do Black Eyed Peas aqui, ó.

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21 em São Paulo. 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A galera da Rádio Disney por lá também, vai ser muito bacana. Então, dia 29 de maio no Shopping Bourbon, às 9 da noite, sessão exclusiva do filme O Mandaloriano e Grogu, com pipoca e refri na faixa. E você vai! Vai, porque tem par de ingressos na parada aqui, ó. 943-99-9130. Nome completo, manda aí. Boa sorte. Final da hora, sai o resultado. Fechou?

0: playlist Rádio Disney, agora 8h31 em São Paulo. 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Então vai lá, 943-99-9130, nome completo, agora no WhatsApp Rádio Disney, participa, boa sorte, final da hora sai o resultado, fechou? Eu vou ali e já volto.
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0: de Disney, agora 8h32. Boa noite.
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0: De volta, a cada dia que passa, mais gente chegando aqui na Rádio Disney, mais gente chegando aqui nos 91.3. Muito obrigado pela sintonia e pela companhia. Tamo junto, galera! É

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Jorge Matheus na playlist Rádio Disney. 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Sessão exclusiva para você, ouvinte Rádio Disney. Dia 29 de maio, Shopping Bourbon, às 9 da noite, com pipoca e refri na faixa. Vai concorrer? Vai lá. 943-99-9130. Nome completo no WhatsApp Rádio Disney. Participa e boa sorte.

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Zé Neto e Cristiano na playlist Rádio Disney, ela e ela. Galera do bem, agradecer a todo mundo que participou nessa hora aqui. 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Isso dia 29 de maio no Shopping Bourbon às 9 da noite, com pipoca e refri na faixa exclusivamente pra você ouvinte Rádio Disney. Muito legal essa sessão exclusiva, galera da Rádio Disney.